0: privatização no bem que passa.
1: Privatize-se o sonho, sobretudo se for diurno e de olhos abertos. E finalmente, privatizem-se os estados. Entregue-se por uma vez a exploração deles a empresas privadas, mediante concurso internacional. E já agora, privatize-se também a puta que os pariu a todos.

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3: Olá, muito bom dia. A Universidade do Minho vai apresentar brevemente um plano estratégico de apoio à inovação, empreendedorismo e valorização do conhecimento, que contará com um fundo de investimento dedicado à criação e desenvolvimento de spin-offs e startups com a chancela da Academia. A novidade foi revelada pelo Pró-Reitor para a Inovação, Empreendedorismo e Transferência de Conhecimento da Academia Minhota, Raul Fangueiro, durante a sessão de aniversário da Startup Braga, que decorreu na semana passada no Fórum Braga. Já à margem da celebração, o docente revelou à RUM que o objetivo da iniciativa centra-se sobretudo na valorização do conhecimento made in no Minho e no eventual ecossistema que abriga todos estes agentes.
4: Sobretudo interessa-nos promover a criação de spin-offs a partir do conhecimento que é gerado na universidade e criar uma comunidade muito ativa de empreendedores que souberam valorizar o conhecimento que foi gerado ao longo do tempo da universidade. Muitos deles obtiveram o selo spin-off o Minho, portanto a universidade tem um selo que reconhece essas iniciativas. Outros criaram, foram empreendedores a partir de projetos próprios, mas que todos eles beberam de uma casa comum, de uma cultura comum que foi sendo instalada na Universidade do Minho. Interessa-nos agora trazer todos para este ecossistema que pretende valorizar o conhecimento que é gerado na Universidade.
3: Ainda não são conhecidos todos os pormenores desta estratégia, no entanto, o docente revelou à RUM que o projeto será acompanhado por uma comissão de acompanhamento externa.
4: Teremos uma comissão de acompanhamento externa da Universidade que acompanhará toda esta estratégia, uma comissão que incluirá figuras com experiência relevante neste domínio e que servirão como entidades que nos darão inputs para que a estratégia vá sendo revista, vá sendo monitorizada e que possamos ter os resultados que a Universidade

0: para ver, mas sobretudo que a sociedade possa rever-se também com bom gosto naquilo que a Universidade faz.
1: Ouvimos Raul Fangueiro, pró-reitor para a Inovação, Empreendedorismo e Transferência de Conhecimento da Universidade do Minho, a propósito do Plano Estratégico de Apoio à Inovação, Empreendedorismo e Valorização do Conhecimento, que contará com um fundo de investimento dedicado à criação e desenvolvimento de spin-offs e startups que a Academia Minhota irá apresentar brevemente. E por falar em educação, a Assembleia da República aprovou esta sexta-feira a proposta de revisão do regime jurídico das instituições de ensino superior, desenhada pelo Ministro da Educação, Ciência e Inovação, Fernando Alexandre. Entre as alterações aprovadas está o método de eleição do reitor, que passa a ser eleito por voto direto da comunidade académica, incluindo antigos alunos. O modelo agora aprovado garante mais autonomia às instituições de ensino superior. A jornalista Elsa Moura resume aqui as alterações aprovadas.
2: 20 anos depois, o regime jurídico das instituições de ensino superior vai sofrer alterações profundas, com destaque para o modelo de eleição do reitor e o reforço de autonomia das instituições. Este era um dos principais compromissos do ministro Fernando Alexandre, que assumiu no governo da AD a pasta da Educação, Ciência e Inovação. 2 anos depois, confirma finalmente um conjunto de alterações que foi defendendo ao longo do tempo. Os institutos politécnicos com avaliação institucional positiva, sem condições, pela Agência de Avaliação e Acreditação do Ensino Superior, serão automaticamente convertidos em universidades politécnicas, assim como os institutos universitários em universidades. Passa a existir apenas a figura do reitor que preside as instituições universitárias e politécnicas. Há uma participação mais democrática na governação das instituições, passando o reitor a ser eleito por voto direto da comunidade académica, incluindo antigos estudantes, pessoal técnico, especialista e de gestão. É reforçada a independência e estabilidade dos conselhos gerais através de mandatos de 5 anos, desfasados dos mandatos de 4 anos dos reitores.
1: A revisão, agora aprovada, assinala o gabinete de Fernando Alexandre em comunicado, responde aos desafios e às transformações verificadas no ensino superior e no sistema científico nas últimas 2 décadas. Sem ter o 4º lugar assegurado, o Sporting Clube de Braga joga hoje o penúltimo jogo da Primeira Liga contra o Benfica, que também ainda não assegurou o 2º lugar na tabela classificativa. Depois de terem ficado pelo caminho na Liga Europa na passada quinta-feira, frente ao Friburgo, os arsenalistas tiveram pouco tempo para recuperar, mas garantem focar-se nos últimos jogos para o Campeonato Nacional. Na antevisão ao encontro, Carlos Vicens destacou o orgulho que sente no grupo, explicou que os últimos dias foram dedicados à recuperação física e mental dos jogadores.
3: Tratando primero de recuperarlos mentalmente, ¿no? De que siguiendo mostrar el orgullo que tenemos por la versión que ofrecieron de este equipo, ¿no? Y después la gestión más física, fisiológica, ¿no? Bueno, pues acabar decidiendo también en función un poco de aquellos que vemos que están mejor, ¿no? Y afrontar el partido, pues como tú dices, sabiendo que es un partido difícil contra un rival que se juega mucho, nosotros también nos jugamos mucho, entonces es un partido complicado como no puede ser de otra manera cuando llegas a estas instancias y enfrentas a rival que enfrentas y tratar de ofrecer una versión otra vez muy competitiva de Braga.
1: Ouvimos Carlos Vicens a propósito do jogo frente ao Benfica na Luz de hoje à noite. Os arsenalistas, assim como os encarnados, ainda não têm os respectivos lugares na tabela classificativa assegurados, por isso prevê-se uma partida bastante renhida. O jogo é às 8:15 da noite. A chefe da diplomacia da União Europeia anunciou hoje que os ministros dos negócios estrangeiros deverão aprovar sanções contra colonos violentos na Cisjordânia, mas descartou, assim é que é, que cheguem a consenso para limitar as trocas comerciais. As sanções estavam a ser unicamente bloqueadas pelo governo da Hungria de Viktor Orbán, que foi derrotado nas eleições legislativas de 12 de abril. Este sábado, o novo executivo húngaro tomou posse, sendo expectável que levante o veto. No entanto, esta deverá ser a única medida que será hoje adotada, uma vez que, segundo indicou Kaja Kallas, ainda não há o consenso necessário entre Estados-membros para banir totalmente ou impor tarifas sobre o comércio com os colonatos na região, conforme foi proposto pela França e a Suécia.
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1: Começo com a imprensa regional pelo Diário do Minho. Sporting Clube de Braga com a ambição de carimbar 4º lugar e também Município de Braga é o 5º do país que mais investe em cultura e desporto. Na capa faz também referência a Arcos de Valdevez, recebe governo para discutir prevenção dos incêndios, e ainda Turis inaugura praça, que é a homenagem póstuma à autarca Vítor Ramos. Na imprensa nacional, JN, Jornal de Notícias, é assim que é, Fátima, lotação esgotada nos hotéis e milhares em peregrinação. Já há pedidos de reservas da América, Brasil e Ásia até 2028. Reportagem com fiéis que fazem centenas de quilómetros. Destaque também para municípios em investem milhões em sistemas de videovigilância. Há 1.500 câmaras apontadas para as ruas e mais umas centenas a caminho. Combate à criminalidade e vandalismo são os principais argumentos. O Público, que faz manchete com um pacote fiscal para habitação, não sai de papel e rendas voltam a disparar. O Governo anunciou pacote para habitação em setembro, mas medidas ainda não chegaram ao terreno. Apesar disso, a oferta de arrendamento cresce sem conseguir impedir subida de preços. No Diário de Notícias, AIMA conclui esta semana solução de reagrupamento para bebés, e aí também antivírus. Alarme social prova que países ainda não estão preparados para casos de saúde pública. No desporto, glória aos campeões. Sporting vence campeões de futsal. Futebol Clube do Porto a de hóquei em patins, isto na bola. No recorde, Reis da Europa, Leões e Dragões conquistam títulos continentais. Troféu volta a Alvalade 5 anos depois. Nuno Dias diz que fomos muito melhores do que os adversários. E finalmente, no jogo, gênio português, stick de ouro, hóquei em patins. Dragões conquistam 4ª Liga dos Campeões, 3 anos depois da anterior. E tri com sabor a vingança, futsal, Leões bateram detentor da Champions League com quem tinham perdido em 2023. E é assim que termino este noticiário, mas estou de volta à hora certa com mais informação. Tenham um bom dia.
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Bom dia, 8:15, aberta a sessão de segunda-feira na RUM com Abel Duarte até às 11 da manhã. Abertura com este Venus in the Zinnia para Train on the Island, disco novo de Aldazar, venceu na passada sexta-feira. Aqui também com H. Oakline neste Venus in the Zinnia, um dos temas que esta semana estamos aqui a destacar na RUM. Boa semana, fiquem ligados. If You Change, We Don't Speak, para ouvir agora. Depois temos portugueses, os Ganso e também Celso, próximas nesta manhã. Bom dia.

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Controlado é a música de Velhota do Carmo, há pouco indicou também do Celso. São quase 8:30, boa segunda-feira, boa semana. Temos a seguir Shelley de Claro e companhia. Cross Your Mind, depois voltamos às nacionais com Barzan Indy e também Emma.

Mais duas nacionais nesta manhã. Há pouco I Could Laugh para The Stone of Madness dos Birds Are Indie, e também este La Féria para M. 21 minutos para as 9 da manhã. Davina McCall, Wet Leg em Moisturizer. Depois há a CD Room esta semana com a curadoria de Carolina Damas. Disco radiografado para conhecer daqui a pouco.

0: Esta semana entramos no universo de Unlikely Maybe, o mais recente álbum de Bruno Pernadas, editado a 13 de fevereiro deste ano. Ao longo de 9 faixas, o músico e compositor lisboeta volta a atravessar diferentes geografias sonoras, do jazz à pop, do dancehall ao indie e muito mais, sempre com uma forma muito própria a que nos foi logo habituando ao juntar detalhes, experimentação e melodia. Depois de Private Reasons, lançado durante a pandemia, este novo disco marca também um recomeço, novas ideias, novas direções e uma abordagem mais aberta, espiritual e imprevisível. Tal como a sua vasta gama sonora, também a gravação não teve uma morada específica. Unlikely Maybe atravessou várias cidades. Bruno Pernadas acompanha-nos por esta viagem, entre secção rítmica, vozes, metais, madeiras e eletrónica. Hoje começamos precisamente pelo início.
1: Olá a todos, o meu nome é Bruno Pernadas e vou estar aqui no CD Room a falar sobre 5 temas do meu último disco intitulado Unlikely Maybe. O primeiro tema que escolho é o primeiro tema do álbum, que se chama Untitled, aka Raindrops, e escolho este tema porque foi o primeiro tema que eu fiz para este disco e de imediato percebi logo que ia fazer parte do álbum, e não só isso, como percebi logo que ia ser a primeira faixa, o primeiro tema do disco. E na verdade, este tema, quando foi para estúdio, foi gravado em Lisboa. Houve parte do disco que foi gravado no Porto, mas este tema foi gravado em Lisboa. Não houve muitas novas aquisições, não foi criado assim nada de muito novo no estúdio. A música ficou muito parecida ao que era na demo, embora gravada com melhor qualidade. E portanto é o primeiro tema que eu escolho para esta rubrica, Untitled, aka Raindrops.
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Pacific Airways para Glimmer, os portugueses Micro The Waves. Há pouco a etapa desta segunda-feira do CD Room, esta semana com a curadoria de Carolina Damas. Destaque para Unlikely Maybe, o novo de Bruno Pernadas. Forte, Tinto Dust, Still Falling, com um sample de Maisie Stars. É para ouvir até às 9. Até já!

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2: Olá, muito bom dia. A Universidade do Minho vai apresentar brevemente um plano estratégico de apoio à inovação, empreendedorismo e valorização do conhecimento, que contará com um fundo de investimento dedicado à criação e desenvolvimento de spin-offs e startups, com a chancela da Academia. A novidade foi revelada pelo Pró-Reitor para a Inovação, Empreendedorismo e Transferência de Conhecimento da Academia Minhota, Raul Fangueiro, durante a sessão de aniversário da Startup Braga, que decorreu na semana passada no Fórum Braga. Já à margem da celebração, o docente revelou à RUM que o objetivo da iniciativa centra-se sobretudo na valorização do conhecimento made in no Minho e no eventual ecossistema que abriga todos estes agentes.
3: Sobretudo interessa-nos promover a criação de spin-offs a partir do conhecimento que é gerado na universidade e criar uma comunidade muito ativa de empreendedores que souberam valorizar o conhecimento que foi gerado ao longo do tempo da universidade. Muitos deles obtiveram o selo spin-off o Minho, portanto a universidade tem um selo que reconhece essas iniciativas. Outros criaram, foram empreendedores a partir de projetos próprios, mas que todos eles beberam de uma casa comum, de uma cultura comum que foi sendo instalada na Universidade do Minho. Interessa-nos agora trazer todos para este ecossistema que pretende valorizar o conhecimento que é gerado na universidade.
2: Em traços gerais, a estratégia assentará em quatro eixos que incidem em áreas como o empreendedorismo, a valorização da propriedade intelectual, as pessoas e a cultura.
3: Valorização do empreendedorismo dentro do contexto da comunidade académica da Universidade do Minho. Outro eixo que tem a ver com a valorização das suas interfaces e do seu ecossistema, uma vez que a Universidade ao longo dos anos foi criando um conjunto de interfaces, tem um papel fundamental na transferência do conhecimento para a sociedade. Um terceiro eixo tem a ver com a valorização da propriedade intelectual. Nesta fase seguinte será importante valorizar esse conhecimento que está protegido pelas propriedades e pela propriedade intelectual. E depois um quarto eixo que tem a ver com as pessoas e com a cultura. Portanto, sem as pessoas da universidade, sem a comunidade, não conseguimos implementar uma estratégia desta dimensão. E depois a criação de uma cultura que seja promotora do empreendedorismo e da valorização do conhecimento.
2: Ouvimos Raul Fangueiro, Pró-Reitor para a Inovação, Empreendedorismo e Transferência.

0: conhecimento da Universidade do Minho a propósito do Plano Estratégico de Apoio à Inovação, Empreendedorismo e Valorização do Conhecimento, que contará com um fundo de investimento dedicado à criação e desenvolvimento de spin-offs e startups com a chancela da Academia. A Assembleia da República aprovou esta sexta-feira a proposta de revisão do regime jurídico das instituições de ensino superior, desenhada pelo Ministro da Educação, Ciência e Inovação, Fernando Alexandre. Entre as alterações aprovadas está um método de eleição do reitor, que passa a ser eleito por voto direto da comunidade académica, incluindo antigos estudantes. O modelo agora aprovado garante mais autonomia às instituições de ensino superior. A jornalista Elsa Moura resume aqui as alterações aprovadas.
1: 20 anos depois, o regime jurídico das instituições de ensino superior vai sofrer alterações profundas, com destaque para o modelo de eleição do reitor e o reforço de autonomia das instituições. Este era um dos principais compromissos do ministro Fernando Alexandre, que assumiu no governo da AD a pasta da Educação, Ciência e Inovação. 2 anos depois, confirma finalmente um conjunto de alterações que foi defendendo ao longo do tempo. Os institutos politécnicos com avaliação institucional positiva, sem condições, pela Agência de Avaliação e Acreditação do Ensino Superior, serão automaticamente convertidos em universidades politécnicas, assim como os institutos universitários em universidades. Passa a existir apenas a figura do reitor que preside as instituições universitárias e politécnicas. Há uma participação mais democrática na governação das instituições, passando o reitor a ser eleito por voto direto da comunidade académica, incluindo antigos estudantes, pessoal técnico, especialista e de gestão. É reforçada a independência e estabilidade dos conselhos gerais através de mandatos de 5 anos, desfasados dos mandatos de 4 anos dos reitores.
0: A revisão, agora aprovada, assinala o gabinete de Fernando Alexandre em comunicado, responde aos desafios e às transformações verificadas no ensino superior e no sistema científico nas últimas 2 décadas. O Parque Ecológico do Rio Oeste está cada vez mais próximo de se tornar uma realidade, depois de confirmada a declaração de utilidade pública e a tomada de posse administrativa dos terrenos na União de Freguesias de Ferreiros e Gondizalves. Agora só resta ao município lançar o concurso para a realização da obra, que está avaliada em cerca de 3 milhões de euros. De acordo com Altino Bessa, vereador da Câmara Municipal de Braga, com o Pelouro do Ambiente, com cerca de 103 mil metros quadrados de área, este será o maior parque verde usufruível na totalidade da cidade. A Rumo, o autarca explica os próximos passos para o avanço dos trabalhos.
2: No espaço de 1 ano conseguimos tomar posse dos terrenos, obtemos essa DUP, temos o projeto feito, já tínhamos financiamento aprovado, vamos lançar o procedimento para o concurso público e posteriormente seguirá os trâmites legais em termos de concurso para iniciarmos a obra, para obtermos aquilo que nós pretendemos, que é o Parque Ecológico do Rio Oeste. Estamos a falar de mais de 100 mil metros quadrados, que vão ter uma importância grande naquilo que é a nossa estratégia de criar mais espaços verdes. Este será com certeza o maior parque verde usufruível na sua totalidade, assim mais adiantada. Este é efetivamente o projeto que está com melhor andamento.
0: A importância deste parque não se prende unicamente ao usufruto da população, uma vez que o projeto inclui a criação de uma bacia de retenção e a renaturalização das margens do Rio Oeste, com foco na mitigação de cheias, adaptação às alterações climáticas e valorização ecológica do território.
2: Renaturalização das linhas de água e a criação de bacias de retenção irão permitir acomodar e ter uma capacidade de encaixe de água que permita evitar cheias e inundações a montante, isto é, no centro da cidade. Também foi financiado por esses motivos e, ao mesmo tempo, criar um parque verde de usufruto da população. Por isso nós o designamos como Parque Ecológico do Rio Oeste.
0: Ouvimos Altino Bessa, vereador com o Pelouro do Ambiente na Câmara Municipal de Braga, a propósito do Parque Ecológico do Rio Oeste, depois de formalizar a tomada de posse administrativa de mais de 100 mil metros quadrados de terrenos na União de Freguesias de Ferreiros e Gondizalves. A intervenção deverá avançar para concurso na próxima semana.
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0: Começo pela imprensa regional com o Diário do Minho, que faz manchete com o Sporting Clube de Braga com a ambição de carimbar 4º lugar relativamente ao jogo de hoje dos jornalistas frente ao Benfica. Também a capa vem com uma chamada para Arcos de Valdevez, que recebe o Governo para discutir prevenção dos incêndios. E ainda o município de Braga é o quinto do país que mais investe em cultura e desporto. O Jornal de Notícias, na imprensa nacional, municípios investem milhões em sistemas de videovigilância. Há 1.500 câmaras apontadas para as ruas e mais umas centenas a caminho. Combate à criminalidade e vandalismo são os principais argumentos. E ainda Rally de Portugal, Noville saltou para a vitória nas classificativas de FAF e Leões triunfam no futsal e Dragões no hóquei em patins. O Público, que faz manchete com pacote fiscal para a habitação, não sai de papel e rendas voltam a disparar. Governo anunciou pacote para a habitação em setembro, mas medidas ainda não chegaram ao terreno. Apesar disso, a oferta de arrendamento cresce sem conseguir impedir subida de preços. No Diário de Notícias, manchete para a AIMA, que conclui esta semana solução de reagrupamento para bebés e destaque fotográfico para antivírus, alarme social, prova que países ainda não estão preparados para casos de saúde pública. No imprensa desportiva, começa pela Bola, que faz manchete com duas glórias, por assim dizer. Glória aos campeões. Sporting vence Champions de futsal e Futebol Clube do Porto adioquem em patins. No Record, novamente, Leões e Dragões conquistam títulos continentais. Reis da Europa. Troféu volta ao Alvalade 5 anos depois. E Futebol Clube do Porto vence a quarta Champions para os portistas. Paulo Freitas diz que ganhar finais é maravilhoso. E acaba também com um jogo que também faz manchete com estas duas vitórias. Génio Português. Stick de Ouro, hóquei em patins. Dragões conquistam 4ª Liga dos Campeões, 3 anos depois da anterior. E futsal, no futsal, aliás, Leões bateram detentor da Champions League, com quem tinham perdido em 2023. Tri com sabor a vingança. E é assim que termino este noticiário, mas estou de volta em menos de meia hora com informação desportiva. Até já.
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Muito bom dia, 9 e 16. Aberta mais uma hora aqui na Room nesta manhã. Sessão com a Bel Duarte a abrir com este Cross My Heart. É mais uma das canções de Maybe Not Tonight, de Lime Garden. Também um dos temas que esta semana vamos destacar na Room. Segue-se Eden para Evelyn Emerson and the Charm. Depois The Radiator para Get Down Services. Bom dia, boa semana.

Les Enfants é um dos temas para Revealing do ano passado, o disco de JP Coimbra, mais um solo do músico dos Mesa. Há pouco de Radiator para Get On Services, um dos nomes do cartaz deste ano de Paredes de Cora. 9h28, temos daqui a pouco as táticas da manhã. Antes ainda, para ouvir Débora, são os Iguanas para ouvir agora.

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2: Olá, bom dia. Sem ter o quarto lugar assegurado, o Sporting Clube de Braga joga hoje o penúltimo jogo da Primeira Liga contra o Benfica, que também ainda não assegurou o segundo lugar na tabela classificativa, depois de terem ficado pelo caminho na Liga Europa na passada quinta-feira, frente ao Friburgo. Os arsenalistas tiveram pouco tempo para recuperar, mas garantem focar-se nos últimos jogos para o Campeonato Nacional. Na antevisão ao encontro, Carlos Vicens destacou o orgulho que sente no grupo e explicou que os últimos dias foram dedicados à recuperação física e mental dos jogadores.
3: Tratando primero de recuperarlos mentalmente, ¿no? De que siguiendo mostrar el orgullo que tenemos por la versión que ofrecieron de este equipo, ¿no? Y después la gestión más física, fisiológica, ¿no? Bueno, pues acabar decidiendo también en función un poco de aquellos que vemos que están mejor, ¿no? Y afrontar el partido, pues como tú dices, sabiendo que es un partido difícil contra un rival que se juega mucho, nosotros también nos jugamos mucho, entonces es un partido complicado como no puede ser de otra manera cuando llegas a estas instancias y enfrentas a rival que enfrentas y tratar de ofrecer una versión otra vez muy competitiva de Braga.
2: O técnico espanhol reconheceu o impacto da eliminação, mas recusou usar isso como desculpa para o duelo frente aos encarnados.
3: Obviamente, vamos a dar nuestro 100%. Ahora bien, ese 100% no es el 100% de semanas donde no has tenido viaje y partido intersemanal y esfuerzo colectivo grande porque juegas tantos minutos con un jugador menos, ¿no? Pero no vamos a utilizar eso de excusa. Lo que sí vamos a hacer es que intentar bien hoy ver cómo están, gestionar bien el entrenamiento de hoy y gestionar bien lo mejor que podamos con los recursos que tengamos las decisiones de cara a mañana, ¿no? Y después afrontar el partido yendo por todo. No creo que nadie vaya a salir mañana al campo pensando en lo que pasó. No, yo creo que una vez que te pones al partido, los meetings van en esa dirección, ¿no? La preparación del partido va en esa dirección.
2: Ouvimos Carlos Vicens a propósito do jogo do Sporting Clube de Braga hoje frente ao Benfica na Luz. Os arsenalistas, assim como os encarnados, ainda não têm os respectivos lugares na tabela assegurados, por isso prevê-se um penúltimo jogo para a competição bastante renhido. O Vitória Sport Clube despede-se da época hoje pelas 8:15 da noite em casa, frente ao Casa Pia. Na antevisão ao encontro desta segunda-feira, o treinador vitoriano garantiu que a equipa está focada em dar uma resposta forte depois da goleada sofrida em Alvalade e sublinhou que o único objetivo passa pela conquista dos 3 pontos. De acordo com Gil Lameiras, o importante agora é oferecer uma boa imagem aos adeptos.
4: É um Vitória que se despede dos seus adeptos em casa, despede-se da época em casa e que queremos deixar uma boa imagem, queremos deixar um bom resultado, uma boa exibição por tudo o que foi a época, uma época difícil, de altos e baixos, e os nossos adeptos, como já é padrão, merecem que a gente dê uma boa exibição amanhã, mas ao mesmo tempo esperar aqui um adversário difícil que precisa de pontos, que não se vai importar de estar baixo no terreno, que vai provavelmente jogar muito em transição e muito na bola parada, e nós ao mesmo tempo sermos pacientes, estarmos concentrados.
2: Para o técnico, que entrou a meio da época, a adaptação ao jogo está a fazer-se partida a partida. De acordo com Gil Lameiras, os vitorianos são uma equipa que tem que estar sempre no limite e com exigência sempre no máximo.
4: Quando me perguntam se isto estava a ser uma pré-época, eu diria que está a ser uma fase de antecipação para aquilo que, se eu começasse no início da época, não iria ter esse tempo. E este tempo que eu estou aqui deu para perceber aquilo que eu quero, que há muita coisa que estamos a fazer bem e muita coisa que eu não quero que aconteça. Em termos daquilo que é, obviamente, equipa e que os jogadores fizeram esse esforço para tentar melhorar, mas também em termos gerais daquilo que é o clube, que está claramente identificado e que um clube como o Vitória tem que estar sempre no limite, tem que estar com a exigência sempre, sempre no máximo, e referia-me principalmente a essas questões mais gerais.
2: Ouvimos Gil Lameiras, técnico do Vitória Sport Clube, que hoje joga frente ao Casa Pia no Dom Afonso Henriques. O início da partida está marcado para as 8:15 da noite. Noutras competições, o Futebol Clube do Porto sagrou-se campeão europeu masculino masculino de hóquei em patins este domingo, ao vencer o Barcelona por 3-1 na final disputada em Coimbra, alcançando o seu quarto troféu nesta competição. A equipa azul e branca entrou no jogo de forma avassaladora no pavilhão multidesportos Mário Mexia, conseguindo chegar ao intervalo a vencer por 2-0 com golos de Rafa e Gonçalo Alves. No segundo tempo, os catalães ainda reduziram e colocaram incerteza no marcador, mas Telmo Pinto, aos 45 minutos, arrumou com as contas da final ibérica. Um jogo com duas partes distintas, em que a primeira parte correu melhor aos dragões, mas ainda assim mantiveram um nível e entregaram um jogo de qualidade, assinala o técnico Paulo Freitas.
5: O jogo tem aqui duas partes distintas. Uma primeira parte onde claramente eu acho que nós fomos muito melhores que o Barcelona. Ficaram surpreendidos com a nossa entrada e com o desenrolar do jogo. Uma segunda parte mais encaixada, obviamente. Estamos a falar de seres humanos, estamos a falar de títulos importantes, estamos a falar de uma final.
2: O Futebol Clube do Porto sagrou-se campeão europeu masculino de hóquei em patins este domingo, ao vencer o Barcelona por 3-1 na final disputada em Coimbra, alcançando o seu quarto troféu nesta competição. Quem também teve um domingo animador foi o Sporting, que bateu os espanhóis do Palma por 2-0 na final da Liga dos Campeões de Futsal e sagrou-se campeão da Europa, feito que alcança pela terceira vez no seu historial. Na Arena Futsal de Pesaro, com a lotação praticamente esgotada, a equipa leonina entrou melhor no jogo e adiantou-se no marcador logo ao quarto minuto. Já na segunda parte, numa altura em que toda a equipa do Palma se adiantava no terreno, em busca do empate, uma bola disputada entre Alisson e Chicala encaminhou-se para a baliza deserta do Palma e o Sporting chegava finalmente a uma vantagem de 2 golos com pouco tempo por jogar. E a fechar, também uma boa notícia, o Amarante venceu o União de Santarém e garantiu a subida à 2ª Liga, onde já não compete há 37 anos. O emblema nortenho, líder da fase de subida da Liga 3 com 28 pontos, sentenciou este desfecho à penúltima jornada, aliás, graças a um golo de Arome aos 83 minutos, regressando 37 anos depois ao segundo escalão do futebol nacional, onde já não compete desde a época 88-89. A Académica, 2ª classificada, com menos 3 pontos do que o Amarante, também pode festejar a promoção à 2ª Liga este domingo, caso o Belenenses, 3º com 20, não vença em casa do Varzim, num jogo marcado para as 7h30 da noite. E assim termino este Táticas, mas eu estou de volta à hora certa com mais informação. Até já.
6: Foram as notícias do Desporto com José Brás, Broken, de Joana Machado, para ouvir a seguir.
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Duas nacionais no feminino, há pouco o Broken de Joana Machado e também este ainda da Inês Sousa. Estamos agora a 16 minutos das 10 da manhã. Daqui a pouco, Leitura em Dia, primeira proposta literária da semana com António Ferreira. É para conferir nos próximos minutos.

0: A leitura em dia de hoje, início de semana, livro infantil. Os avós são fofinhos. O autor António Mota, ilustrações de Beatriz Francisco. A edição é da ASA. Na escrita, na literatura infanto-juvenil, para os mais novos, meninos e meninas, há figuras que são permanentes e eternas. A mãe, depois os animais de companhia, desculpem aqui esta interjeição, e os avós. Avô e avó são figuras nucleares centrais carinhosas, aquilo que a nossa memória ficará sempre marcada ao longo da nossa vida. Já no ocaso da vida, aquilo que nos ocorrerá sempre serão sempre os nossos avós. O avô ou então a avó. Essa figura carinhosa, essa figura disponível, poética, sensível, sempre predisposta a aceitar, ouvir e a escutar os netos. António Mota, porque também é avô, decidiu escrever esta pequena obra-prima. Ele nasceu em Vilarelho, Ovil, Baião, em 1957. Foi professor do ensino básico e em 1979 aparece o seu primeiro livro, A Aldeia das Flores. Desde então, mais de 80 obras com uma criatividade inesgotável. Vários prémios atribuídos à sua obra e em 2014-2015 foi nomeado para o Prémio Alma, dos mais importantes internacionalmente na literatura infanto-juvenil. A recomendação da leitura em dia, dois livros do autor, Outros Tempos, este já para adultos, 2022, e também No Meio do Nada, que é livros onde o autor ensaia um registro memorialístico. Beatriz Francisco, a ilustradora, nasceu em Lisboa em 1998, licenciada em Design e mestre em Design e Cultura Visual pelo IAD, é ilustradora, designer e coopera em organizações na proteção ambiental e nas ciências e também para a educação. Este livro, como o próprio título indica, os avós são mesmo fofinhos. A casa dos avós tem um cheiro especial. Às vezes a casa dos avós também é a nossa casa, porque esse cheiro nunca o iremos perder. Por vezes, os meninos e as meninas têm uma vontade, a marca fica tão indelevelmente arraigada em nós, neles e nelas, que o desejo é tornarem-se cientistas para inventar uma máquina e uns frasquinhos muito carinhosos, cheios desse cheiro, para quando a saudade bater à porta, tuc-tuc, toc-toc, ou então, quando está no remanso do sonho e do sono, se lembra do avô, da avó e do avô, dos avós, e o frasquinho remete-nos para essa vida e momento eterno e único. Depois, na casa dos avós, eram os doces, as sobremesas, até a roupa tinha um cheiro muito particular, normalmente lavada com sabão clarinho. Uma maravilha. E os perfumes, aqueles perfumes de há muitos anos que se usavam, comprados quase avulsamente, e também o cheiro a cão e a gato. Enfim, há quartos, quer um dos nossos pais, da mãe e do nosso pai. Há fotografias, umas muito antigas, que olhamos para elas, mas quem é este e quem é esta? E claro, o netinho ou a netinha tem um lugar de eleição especial com uma fotografia enorme. Portanto, tudo é fofo e quando os avós, esse também auge da ternura, olham para nós, a avó ou o avô, e diz com os olhos muito abertos: tu fazes-me lembrar alguém. Eu quando olho para ti, lembro-me de quem? Está-se mesmo a ver de quem? E depois, a história será contada, recontada ao longo do tempo, uma imaginação sempre torrencial, claro, tudo isto embrulhado, caldeado com abraços apertadinhos e beijos e mais beijos ternurentos. Uma obra-prima. Os avós são fofinhos, de António Mota, as ilustrações de Beatriz Francisco, uma edição da ASA.
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Monitor para Universal Hide de Childhood, há pouco Back in Love, também nova da Suki Waterhouse, as duas depois da leitura em dia desta segunda-feira, primeira proposta literária da semana com António Ferreira. 3 minutos para as 10, fechamos com Lana Gasparotti, Let Go, mais uma da nossa seleção para ouvir nesta manhã, fecha esta hora, daqui a pouco temos notícias, volto a seguir, até já.

0: no espaço de um ano, conseguimos tomar posse dos terrenos, obtemos essa DUP, temos o projeto feito, já tínhamos financiamento aprovado, vamos lançar o procedimento para o concurso público e, posteriormente, seguirá os trâmites legais em termos de concurso para iniciarmos a obra, para obtermos aquilo que nós pretendemos, que é o Parque Ecológico do Rio Este. Estamos a falar de mais de 100 mil metros quadrados, que vão ter uma importância grande naquilo que é a nossa estratégia de criar mais espaços verdes. Este será com certeza o maior parque verde usufruível na sua totalidade, assim mais adiantada. Este é efetivamente o projeto que está com melhor andamento.
1: O projeto, financiado pela Agência Portuguesa do Ambiente, é mais de 2 milhões de euros, aos quais se somam mais 2 milhões, montante que se divide entre as obras e as expropriações dos terrenos. A obra deverá ser lançada a concurso durante esta semana.
0: Renaturalização das linhas de água e a criação de bacias de retenção irão permitir acomodar e ter uma capacidade de encaixe de água que permita evitar cheias e inundações a montante, isto é, no centro da cidade. Também foi financiado por esses motivos e, ao mesmo tempo, criar um parque verde de usufruto da população. Por isso nós o designamos como Parque Ecológico do Rio Este.
1: Ouvimos Altino Bessa, vereador com o Pelouro do Ambiente, na Câmara Municipal de Braga, a propósito do Parque Ecológico do Rio Este. Depois de formalizada a tomada de posse administrativa de mais de 100 mil metros quadrados de terrenos na União de Freguesias de Ferreiros e Gondes Alves, a intervenção deverá avançar para concurso durante esta semana. A Universidade do Minho vai apresentar brevemente um plano estratégico de apoio à inovação, empreendedorismo e valorização do conhecimento, que contará com um fundo de investimento dedicado à criação e desenvolvimento de spin-offs e startups, com a chancela da Academia. A novidade foi revelada pelo Pró-Reitor para a Inovação, Empreendedorismo e Transferência de Conhecimento da Academia Minhota, Raul Fangueiro, durante a sessão de aniversário da Startup Braga, que decorreu na semana passada no Fórum Braga. Já à margem da celebração, o docente revelou à RUM que o objetivo da iniciativa centra-se sobretudo na valorização do conhecimento made in no Minho e no eventual ecossistema que abriga todos estes agentes.
2: Sobretudo interessa-nos promover a criação de spin-offs a partir do conhecimento que é gerado na universidade e criar uma comunidade muito ativa de empreendedores que souberam valorizar o conhecimento que foi gerado ao longo do tempo da universidade. Muitos deles obtiveram o selo spin-off Minho, portanto a universidade tem um selo que reconhece essas iniciativas. Outros criaram, foram empreendedores a partir de projetos próprios, mas que todos eles beberam de uma casa comum, de uma cultura comum que foi sendo instalada na Universidade do Minho. Interessa-nos agora trazer todos para este ecossistema que pretende valorizar o conhecimento que é gerado na Universidade.
1: Ouvimos Raul Fangueiro, Pró-Reitor para a Inovação, Empreendedorismo e Transferência de Conhecimento da Universidade do Minho, a propósito do Plano Estratégico de Apoio à Inovação, Empreendedorismo e Valorização do Conhecimento, que contará com um fundo de investimento dedicado à criação e desenvolvimento de spin-offs e startups, com a chancela da Academia, que irá apresentar brevemente. Duas semanas após a abertura oficial do espaço, a 25 de abril, o Museu Pensamento e Arte Contemporânea da EST atingiu já o seu primeiro recorde. Até ao momento, visitaram o espaço mais de 10 mil pessoas, superando as melhores expectativas da direção. O museu, o primeiro espaço inteiramente dedicado à arte contemporânea na região, lança-se assim num percurso de afirmação no panorama nacional e internacional, que aparenta ter lastro na comunidade local. Essa, pelo menos, é a expectativa de Helena Mendes Pereira, diretora e curadora do espaço, que em entrevista à RUM diz ter sido o jovem bracarense o visitante mais frequente.
3: As minhas melhores expectativas nunca apontariam para este volume de visitantes em tão pouco tempo, maioritariamente de população local. Quero dizer que a cidade estava à nossa espera, que também sentia falta de um projeto de museu ligado a estas temáticas que nós trazemos, da arte contemporânea, fundamentalmente. A minha receptividade tem sido muito boa, temos recebido todo tipo de públicos, de diferentes cidades, também temos recebido já bastantes turistas, mas salientar de facto o público local e os jovens, o que tradicionalmente são um público menos ativo e menos frequentador de museus, dizem os estudos internacionais.
1: Para além do dia da inauguração, em que o espaço recebeu mais de 4 mil pessoas, as duas quintas-feiras, com entrada gratuita e horário estendido, também não ficaram atrás. De acordo com a diretora, estes momentos mostraram uma cadência que nem a falta de hábito, nem os jogos de futebol conseguiram interromper.
3: O ponto alto foi o dia 25 de abril, o primeiro dia de abertura ao público, que foram mais de 4 mil.

0: mil. Mas as quintas-feiras foram a seguir, ponto muito forte, que é também interessante, e sobretudo também sempre com cadência de públicos, ou seja, na quinta-feira tivemos público todo o dia. E inclusive tínhamos aquela expectativa que talvez baixasse à noite, porque não há esse hábito, mas os museus não estão abertos à noite por sistema, e não, não se verificou. É mesmo que os dois jogos do Braga que marcaram as quintas-feiras, os bracarenses conseguiram organizar-se para ir ao futebol, ou ver o futebol e vir ao museu, que é ótimo. Também mostra que esta é uma cidade viva, dinâmica e diversa.
1: Ouvimos Helena Mendes Pereira, diretora e curadora do Museu Pensamento e Arte Contemporânea DST. 2 semanas após a abertura oficial, o espaço já conseguiu o seu primeiro grande número. Até ao momento, visitaram o espaço mais de 10 mil pessoas, superando as melhores expectativas da direção. E é assim que termino este noticiário, mas já estou de volta às 11 com a Síntese Informativa. Tenham um bom dia.
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Maria, 10 e 13, aberta mais uma hora aqui na Rumo nesta manhã, sessão com a Bel Duarte ainda até às 11. Moon Not Mine é um dos temas para Singing, que saiu no passado dia 24 de Abril, o disco de Gia Margaret. Um dos temas que esta semana vamos ouvir mais vezes aqui na Room. Temos nova de Beck também para ouvir nesta manhã, Ride Lonesome, depois Do It Like This com os portugueses Houseplants, daqui a pouco. Bom dia, boa semana.

À espera que chegue a primavera, Mr. Galeni é uma das canções de Já Ninguém Vai Mudar o Mundo este primavera. Há pouco também Drugs do Stone Dead, é uma das canções de Milk. Começamos com Do It Like This de Houseplants, mais três nacionais nesta manhã, agora 10h27. Espero que estejam a ter um ótimo início de semana. Temos a nova dos Strokes por vir agora, Going Shopping para Reality Awaits. Venha aí.

Black Rebel Motorcycle Club, recordamos este Stop, há pouco os portugueses Máquina com Agony, e também a nova dos Strokes, Going Shopping. 20 minutos para as 11, Sunday de Honey Liu por vir a seguir, depois temos Carolina Damas com o Radar Faz Cultura desta segunda-feira, 11 de maio, daqui a pouco. Para já, Sunday de Honey Liu nesta segunda-feira.

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2: 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A longa-metragem conta a história de Munir, um autor sírio exilado, que viaja até uma ilha remota para refletir sobre uma decisão drástica. Enquanto isso, é assombrado por uma parábola enigmática, transmitida pela mãe. No silêncio recém-descoberto do seu refúgio isolado, cruza-se com a misteriosa Valesca e o seu rude filho, mas leal, Carl. Apesar de poucas palavras serem trocadas, gestos simples de bondade começam a superar a desconfiança, aliviando o fardo de Munir e despertando novamente o seu desejo de viver. Yunnan, hoje às 21h30, no pequeno auditório da Sala Bracarense. O bilhete custa 4 euros, metade com cartão Pentágono.

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Love de Caribou de Dance Night. Há pouco, Radar faz cultura com Carolina Damas, a habitual sugestão para Teatro Circo Generation e Braga Media Arts. 5 minutos para as 11 da manhã. Daqui a pouco chega a Elizabeth a apresentação. Eu volto amanhã às 8. I'll be back. Fechamos a hora com Cana Sé, por vir até às 11. Até amanhã.

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3: Olá, muito bom dia. O Parque Ecológico do Rio Oeste está cada vez mais próximo de se tornar uma realidade, depois de confirmada a declaração de utilidade pública e a tomada de posse administrativa dos terrenos na União de Freguesias de Ferreiros e Gondizalves. Agora só resta ao município lançar o concurso para a realização da obra, que está avaliada em cerca de 3 milhões de euros. De acordo com Altino Bessa, vereador da Câmara Municipal de Braga, com o Pelouro do Ambiente, com cerca de 103 mil metros quadrados de área, este será o maior parque verde usufruído na totalidade da cidade. A GNR registou no primeiro trimestre do ano cerca de 300 burlas em que os autores se fizeram passar por funcionários de diversas entidades ou agentes da autoridade e mais de 670 burlas informáticas, tendo detido duas pessoas. Em comunicado, a GNR explica que nas mais de 670 burlas informáticas, os burlões conseguiram obter dados das vítimas de forma ilícita. A Guarda alerta no comunicado para a profissionalização crescente destas pessoas que recorrem a mecanismos de manipulação psicológica e é uma técnica em que se falsificam a origem da comunicação para simular uma fonte legítima e confiável. 4 dos 14 polícias detidos no âmbito do caso de tortura e violações na esquadra da PSP do Rato, em Lisboa, ficam em prisão preventiva. Outros 2 agentes ficarão em prisão domiciliária e para um deles foi determinada suspensão de funções. As medidas de coação foram conhecidas esta manhã e confirmadas aos jornalistas pelo advogado Carlos Melo Alves, que vai recorrer da decisão. No total foram detidos 15 polícias e um civil de segurança de um espaço noturno, tendo um dos agentes sido libertado logo depois da detenção, que aconteceu na terça-feira, e o civil libertado na quinta-feira, após o Tribunal de Instrução ter aceitado o pedido de habeas corpus por detenção ilegal. E a fechar, 11 distritos de Portugal vão estar a partir do meio-dia sob aviso amarelo, face à previsão de aguaceiros, por vezes fortes e acompanhados de trovoada, podendo ocasionalmente ser de granizo. Os distritos de Bragança, Viseu, Porto, Guarda, Vila Real, Viana do Castelo, Leiria, Castelo Branco, Aveiro, Coimbra e Braga estarão com aviso até às 9 da noite, de acordo com o Instituto Português do Mar e da Atmosfera. E é assim que termino esta síntese informativa. A informação volta à antena da RUM ao meio-dia com o jornalista David Alves Braga. Quanto a mim, tenham um bom dia.
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Bem-vindos mais uma hora de música na antena da Universitária, comigo, Elizabeth, apresentação. Passam agora 11 minutos das 11, abertura para Kurt Vile, Chance to Bleed. É um dos nossos destaques desta semana, vai estar em alta rotação até sexta-feira. Mais música, agora com David Byrne, chama-se T-Shirts. Bom dia.

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música dos Capitão Fausto, chama-se Escolhas, também David Byrne com T-shirt. 17 minutos depois das 11, Beatriz Pessoa, Ai Quem Me Dera, com a colaboração de Femme

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música de Humberto, a peça sem refrão, faz parte do disco Mau Teatro. Também Beatriz Pessoa, Ai Quem Me Dera, colaboração de Femme Falafel. Passam 25 minutos das 11, já sabem, sexta-feira temos nova edição do Top Universitária, mais músicas novas que andam por lá. Não se esqueçam de passar pela nossa página em rum.pt e votem no Top Room. Para já, Kevin Morby, esta chama-se Javelin, faz parte do disco Little Wide Open.

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Resto dos Temples com Vendetta, o trabalho Bliss. Este é um dos temas que está para votação no Top Universitária em rum.pt. Também Gavin Morby, Javelin, o álbum Little Wide Open. Faltam 26 minutos para o meio-dia. Ficamos com Philip Carlson e Parece, Parece. Bom dia.

Bom de família, quem é que vai lavar a banca? Com Joana Espadinha. Também Filipe Carlson com Parece, Parece. Faltam 20 minutos para o meio-dia. Recordamos a música dos The Virgins com Rich Girls. Bom dia.

ouvimos o disco Fragments of Freedom dos More Chiba com Be Yourself. Também hoje The Virgins com Rich Girls. Faltam 13 minutos para o meio-dia. Mais recordações agora para os Two Door Cinema Club com What You Know. Bom dia.

Ano de 1991, é um clássico este Unbelievable dos AMF. Também os Two Door Cinema Club com What You Know. Já se ouve de fundo? Björk com Omar Suleiman, Crystalline. Até a hora certa, temos notícias ao meio-dia. Eu regresso logo a seguir. Fiquem bem, até já.

0: obra terá um valor aproximado de quase 3 milhões de euros, mais as expropriações dos terrenos. Estamos a falar quase de 1 milhão de euros, ou seja, no total estamos a falar de um investimento superior a 4 milhões de euros. A obra vai ser lançada a concurso, em princípio, durante a próxima semana.
1: Ouvimos Altino Bessa, vereador com o pelouro do Ambiente na Câmara Municipal de Braga, a propósito do Parque Ecológico do Rio Oeste, depois de formalizada a tomada de posse administrativa de mais de 100 mil metros quadrados de terrenos na União de Freguesias de Ferreiros e Gondizalves. A intervenção deverá avançar para concurso durante esta semana. Pela Academia, a Universidade do Minho vai apresentar brevemente um plano estratégico de apoio à inovação, empreendedorismo e valorização do conhecimento, que contará com um fundo de investimento dedicado à criação e desenvolvimento de spin-offs e startups, com a chancela da Academia. A novidade foi revelada pelo Pró-Reitor para a Inovação, Empreendedorismo e Transferência de Conhecimento da Academia Minhota, Raul Fangueiro, durante a sessão de aniversário da Startup Braga, que decorreu na semana passada no Fórum Braga. Já à margem da celebração, o docente revelou à RUM que o objetivo da iniciativa se centra sobretudo na valorização do conhecimento made in o Minho e no eventual ecossistema que abriga todos estes agentes.
2: Sobretudo interessa-nos promover a criação de spin-offs a partir do conhecimento que é gerado na universidade e criar uma comunidade muito ativa de empreendedores que souberam valorizar o conhecimento que foi gerado ao longo do tempo da universidade. Muitos deles obtiveram o selo spin-off o Minho, portanto a universidade tem um selo que reconhece essas iniciativas. Outros criaram, foram empreendedores a partir de projetos próprios, mas que todos eles beberam de uma casa comum, de uma cultura comum que foi sendo instalada na Universidade do Minho. Interessa-nos agora trazer todos para este ecossistema que pretende valorizar o conhecimento que é gerado na Universidade.
1: Em traços gerais, a estratégia assentará em 4 eixos que incidem em áreas como o empreendedorismo, a valorização da propriedade intelectual, as pessoas e a cultura. Pelo desporto, muitas decisões em jogo, mais logo no Estádio da Luz. Sem ter o quarto lugar assegurado, o Sporting Clube Braga joga hoje o penúltimo jogo da Primeira Liga contra o Benfica, que também ainda não assegurou o segundo lugar na tabela classificativa, depois de terem ficado pelo caminho na Liga Europa na passada quinta-feira, frente ao Friburgo da Alemanha. Os arsenalistas tiveram pouco tempo para recuperar, mas garantem focar-se nos últimos jogos para o Campeonato Nacional. Na antevisão ao encontro, Carlos Vicente destacou o orgulho que sente no grupo e explicou que os últimos dias foram dedicados à recuperação física y mental dos jugadores.
3: Tratando primero de recuperarlos mentalmente, ¿no? De que siguiendo mostrar el orgullo que tenemos por la versión que ofrecieron de este equipo, ¿no? Y después la gestión más física, fisiológica, ¿no? Bueno, pues acabar decidiendo también en función un poco de aquellos que vemos que están mejor, ¿no? Y afrontar el partido, pues como tú dices, sabiendo que es un partido difícil contra un rival que se juega mucho, nosotros también nos jugamos mucho, entonces es un partido complicado como no puede ser de otra manera cuando llegas a estas instancias y enfrentas a rival que enfrentas y tratar de ofrecer una versión otra vez muy competitiva de Braga.
1: O técnico espanhol reconheceu o impacto da eliminação, mas recusou usar isso como desculpa para o duelo frente aos encarnados.
3: Obviamente, vamos a dar nuestro 100%. Ahora bien, ese 100% no es el 100% de semanas donde no has tenido viaje y partido intersemanal y esfuerzo colectivo grande porque juegas tantos minutos con un jugador menos, ¿no? Pero no vamos a utilizar eso de excusa. Lo que sí vamos a hacer es que intentar bien hoy ver cómo están, gestionar bien el entrenamiento de hoy y gestionar bien lo mejor que podamos con los recursos que tengamos las decisiones de cara a mañana, ¿no? Y después afrontar el partido yendo por todo. No creo que nadie vaya a salir mañana al campo pensando en lo que pasa. No, yo creo que una vez que te pones al partido, los meetings van en esa dirección, ¿no? La preparación del partido va en esa dirección.
1: Ouvimos Carlos Vicens a propósito do jogo frente ao Benfica no Estádio da Luz de hoje à noite às 8:15. Os arsenalistas, assim como os encarnados, ainda não têm os respectivos lugares na tabela assegurados e por isso prevê-se um penúltimo jogo para a competição bastante renhido. No panorama nacional, o Serviço Nacional de Saúde vai receber mais de 2.500 vagas para médicos recém-especialistas, entre as quais 1.749 para especialidades hospitalares, 711 para Medicina Geral e Familiar e 68 para Saúde Pública. Segundo o despacho hoje publicado em Diário da República, assinado ainda pela Ministra da Saúde, Ana Paula Martins, os respectivos concursos para a área hospitalar são na responsabilidade da administração de cada estabelecimento de saúde. Para as vagas de médico de família e de saúde pública, o despacho diz apenas que a abertura é da competência do Conselho Diretivo de Administração Central do Sistema de Saúde. E para fechar, no panorama internacional, o Irão exigiu, na resposta às propostas norte-americanas, o fim de

0: guerra em toda a região, incluindo no Líbano, e o desbloqueio dos bens iranianos congelados, tal como anunciou esta segunda-feira o Ministério dos Negócios Estrangeiros iraniano. O porta-voz deste ministério, Ismail Baghaei, afirma que as exigências se centram apenas nos direitos legítimos do Irão. A declaração da diplomacia iraniana segue-se à posição do presidente norte-americano, Donald Trump, que considerou como totalmente inaceitável a resposta de Teherão para acabar com a guerra, iniciada pelos Estados Unidos e por Israel no dia 28 de fevereiro. E é com a atualidade internacional que fechamos o Jornal do Meio-Dia. Eu regresso à 1 da tarde com mais informação. Até já.
1: Foram as notícias com David Alves Braga.
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Bem-vindos mais uma hora de música. Passam 14 minutos do meio-dia. Abertura para Benjamin está de regresso com música nova, Recursos Humanos. É um dos nossos destaques desta semana. Faz parte do disco Crónicas do Monte Zeus, a ser editado no próximo mês de setembro. Daqui a pouco o CD Home para já.

Legal Carry On é um dos temas que faz parte do novo álbum Sunshine, a ser editado em agosto. Vai ser apresentado em Portugal já no próximo mês de outubro. Ouvimos também o Flambeau com Sapphire. Passam agora 20 minutos do meio-dia. Ficamos com mais uma edição do CD-ROM. Esta semana, Carolina Damas com Bruno Pernadas. 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

0: Esta semana entramos no universo de Unlikely Maybe, o mais recente álbum de Bruno Pernadas, editado a 13 de fevereiro deste ano. Ao longo de 9 faixas, o músico e compositor lisboeta volta a atravessar diferentes geografias sonoras, do jazz à pop, do dancehall ao indie e muito mais, sempre com uma forma muito própria a que nos foi logo habituando ao juntar detalhe, experimentação e melodia. Depois de Private Reasons, lançado durante a pandemia, este novo disco marca também um recomeço. Novas ideias, novas direções e uma abordagem mais aberta, espiritual e imprevisível. Tal como a sua vasta gama sonora, também a gravação não teve uma morada específica. Unlikely Maybe atravessou várias cidades. Bruno Pernadas acompanha-nos por esta viagem, entre secção rítmica, vozes, metais, madeiras e eletrónica. Hoje começamos precisamente pelo início.
1: Olá a todos, o meu nome é Bruno Pernadas e vou estar aqui no CD Room a falar sobre 5 temas do meu último disco intitulado Unlikely Maybe. O primeiro tema que escolho é o primeiro tema do álbum, que se chama Untitled, aka Raindrops, e escolho este tema porque foi o primeiro tema que eu fiz para este disco e de imediato percebi logo que ia fazer parte do álbum, e não só isso, como percebi logo que ia ser a primeira faixa, o primeiro tema do disco. E na verdade, este tema, quando foi para estúdio, foi gravado em Lisboa. Houve parte do disco que foi gravado no Porto, mas este tema foi gravado em Lisboa. Não houve muitas novas aquisições, não foi criado assim nada de muito novo no estúdio. A música ficou muito parecida ao que era na demo, embora gravada com melhor qualidade. E portanto é o primeiro tema que eu escolho para esta rubrica, Untitled, aka Raindrops.
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música de Rita Cortesão, O Tempo Que Fica, também o Cid Rumo esta semana, Bruno Pernadas com Carolina Damas. Faltam 28 minutos para uma. Hermanos Gutierrez com Elegantly Wasted e a colaboração de

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Os Glockenwise vai dar também Hermanos Gutierrez com Elegantly Wasted e a colaboração de Len Bridges. Faltam 18 minutos para a 1 da tarde, ainda a música nacional. Regresso de tipo com Já Que Aqui Estamos.

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com música nova, Past Lives e também Tipo com Já Que Aqui Estamos. Faltam 12 minutos para uma, Southern Archives, o trabalho de BPM com A Bug's Life. Boa tarde.

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Recordamos a música dos Warpaint, New Song, faz parte do trabalho Heads Up, ainda Southern Archives, o disco de BPM com a Bug's Life. Faltam 4 minutos e meio para a 1 da tarde, vamos ter notícias à hora certa. A emissão depois segue com o Sérgio Xavier. Antes disso, terminamos esta hora com Cut Copy, o álbum Ingo Scholars com Lights and Music. Minha parte é tudo, fiquem bem, até amanhã.

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É a Gia Margaret, que está em destaque esta semana na Rumo. O seu novo disco saiu há umas semaninhas, Singing, assim se chama. Ouvimos Moonlight, Not Mine, em destaque até sexta-feira. Convosco, Sara Pereira, até às 5. Olá, amigos. Daqui a pouco temos as notícias de desporto. Para já, a Leonor Arnaud.

0: Ave Raposa, é assim desta forma que Leonor Arnaud se apresenta a solo, ela que já integrou inúmeros projetos. Esta música é absolutamente encantadora. Passam 12 minutos depois das 4, como vos disse, às 4:30, já não sei se vos disse, às 4:30 temos as notícias do desporto, como é habitual.
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0: Lá mais para o final da hora, a edição do Radar Faz Cultura. Agora em substituição, uma troca feliz pelos 5 minutos de circo. Mas entretanto, seguimos com mais música portuguesa, mais vozes femininas. Aqui a Marta Moreira. Vamos escutar Del Rey, é do novo disco do Cavalheiro, Pequena Sorte.

0: Para os Deer Hunter, ouvimos Element, para trás Sons of Sevilha.
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0: Lá para trás ficaram também os Evils, ouvimos Actress do último disco The Ephemeral. Entretanto, 4:30, vamos às notícias de desporto, hoje com a Elsa Moura. Boa tarde.
2: Olá, muito boa tarde. Benfica e Sporting Clube de Braga encontram-se esta noite para a partida referente à penúltima jornada do campeonato. Ambos pressionados a vencer para atingir os respectivos objetivos na Primeira Liga, mas com particular destaque para o Clube da Luz. O Benfica, com 76 pontos, recebe o Braga, quarto, com 57, e sabe que apenas tem de vencer os seus jogos para terminar em segundo lugar, uma vez que tem vantagem no confronto direto com o Sporting. Este é também o último jogo do Benfica em casa. No lançamento da partida, o treinador José Mourinho disse estar à espera de um adversário já recuperado do duelo em Friburgo a contar para a Liga Europa e que vai apresentar-se motivado e forte na posse de bola.
3: No quarto dia eu penso que não tem problema absolutamente nenhum, até pelo próprio estilo de jogo que o Braga tem. Normalmente são os adversários que têm que correr mais do que eles, porque eles são muito fortes em posse. E penso, sempre está grande atenção a isso, mas penso que eles ainda precisam de qualquer coisa para confirmarem a quarta posição. Portanto, seguramente, motivação não lhes faltará.
2: Os miúdos viajam até à Luz pressionados a vencer para assegurar o quarto lugar. Na antevisão, Carlos Vicente destacou o orgulho que sente no grupo de trabalho e explicou que os últimos dias foram dedicados à recuperação, não só física, mas também mental.
4: Tratando primero de recuperarlos mentalmente, ¿no? De que siguiendo mostrar el orgullo que tenemos por la versión que ofrecieron de este equipo, ¿no? Y después la gestión más física, fisiológica, ¿no? Bueno, pues acabar decidiendo también en función un poco de aquellos que vemos que están mejor, ¿no? Y afrontar el partido, pues como tú dices, sabiendo que es un partido difícil contra un rival que se juega mucho, nosotros también nos jugamos mucho, entonces es un partido complicado, como no puede ser de otra manera cuando llegas a estas instancias y enfrentas a rival que enfrentas, y tratar de ofrecer una versión otra vez muy competitiva de Braga.
2: O técnico reconheceu o impacto da eliminação na Liga Europa, mas recusou usar isso como desculpa para o duelo frente ao Benfica hoje.
4: Obviamente, vamos a dar nuestro 100%. Ahora bien, ese 100% no es el 100% de semanas donde no has tenido viaje y partido intersemanal y esfuerzo colectivo grande porque juegas tantos minutos con un jugador menos, ¿no? Pero no vamos a utilizar eso de excusa. Lo que sí vamos a hacer es que intentar bien hoy ver cómo están, gestionar bien el entrenamiento de hoy y gestionar bien lo mejor que podamos con los recursos que tengamos las decisiones de cara a mañana, ¿no? Y después afrontar el partido yendo por todo. No creo que nadie vaya a salir mañana al campo pensando en lo que pasa. No, yo creo que una vez que te pones al partido, los meetings van en esa dirección, ¿no? La preparación del partido va en esa dirección.
2: Declarações de Carlos Vicens e atrás de José Mourinho a propósito do jogo desta noite no Estádio da Luz, a contar para a penúltima jornada do campeonato, frente a frente Benfica e Sporting Clube de Braga. Já o Sporting visita no terreno do já tranquilo Rio Ave e tem de vencer e esperar por um deslize precisamente dos encarnados no jogo de hoje. Outra das lutas destas jornadas finais é pelo quinto posto, que pode dar acesso às competições europeias, com o Famalicão que visita os Estrela da Amadora a somar 52 pontos, mais 2 do que o Gil Vicente, que recebe também hoje o Arouca. Ao todo são 7 os jogos que se disputam hoje, todos às 8:15 da noite, numa segunda-feira atípica e que pode já definir muitas das contas antes da última jornada da temporada. E o Vitória despede-se esta época do estádio Dom Afonso Henriques na recepção ao Casa Pia. Na antevisão, o treinador garantiu que a equipa está focada em dar uma resposta forte depois da goleada sofrida em Alvalade e sublinhou que o único objetivo passa pela conquista dos 3 pontos. De acordo com Gil Lameiras, o importante agora é oferecer uma boa imagem aos adeptos.
5: É um Vitória que se despede dos seus adeptos em casa, despede-se da época em casa e que queremos deixar uma boa imagem, queremos deixar um bom resultado, uma boa exibição por tudo o que foi a época, uma época difícil, de altos e baixos, e os nossos adeptos, como já é padrão, merecem que a gente dê uma boa exibição amanhã, mas ao mesmo tempo esperar aqui um adversário difícil que precisa de pontos, que não se vai importar de estar baixo no terreno, que vai provavelmente jogar muito em transição e muito na bola parada, e nós ao mesmo tempo sermos pacientes, estarmos concentrados.
2: Para o técnico que entrou já nesta fase final da temporada, a adaptação ao jogo está a fazer-se partida a partida.
5: Quando me perguntam se isto estava a ser uma pré-época, eu diria que está a ser uma fase de antecipação para aquilo que, se eu começasse no início da época, não iria ter esse tempo. E este tempo que eu estou aqui deu para perceber aquilo que eu quero, que há muita coisa que estamos a fazer bem e muita coisa que eu não quero que aconteça, em termos daquilo que é, obviamente, equipa, e que os jogadores fizeram esse esforço para tentar melhorar, mas também em termos gerais daquilo que é o clube, que está claramente identificado, e que um clube como a Vitória tem que estar sempre no limite, tem que estar com a exigência sempre no máximo, e referia-me principalmente a essas questões mais gerais.
2: Corações do treinador Gil Lameiras, o Vitória joga hoje em casa frente ao Casa Pia, uma partida que tem início marcado também para as 8:15 da noite. Os jogadores do Benfica, Nicolás Otamendi e Gianluca Prestiani, e o médio do Futebol Clube do Porto, Alan Varela, integram a pré-convocatória da Seleção Argentina de Futebol, enviada à FIFA para o Mundial 2026, foi hoje anunciado. A campeã do mundo em título divulgou no seu site oficial a pré-convocatória com 55 jogadores. E o treinador português João Pedro Sousa, que estava sem clube desde que deixou o AVE fechado em dezembro, o último, vai orientar o Petro de Luanda na próxima época. Oficializou esta segunda-feira o pentacampeão angolano de futebol. O último clube que orientou em Portugal foi o AVE fechado na temporada 25-26, passagem que terminou com a saída antes do final da época, depois de anteriores passagens por Famalicão e Boa Vista. E o médio internacional português Pizzi anunciou hoje que vai terminar a carreira de futebolista aos 36 anos, despedindo-se dos relvados pelo Estoril Praia no jogo da 34ª e última jornada da Primeira Liga, frente ao Benfica na próxima semana. Num vídeo divulgado nas redes sociais, o internacional português explicou que a decisão foi motivada por dores intensas na anca que o acompanham há 6 anos e que o impedem de render ao nível que entende ser necessário. O médio vai encerrar a carreira diante do clube em que mais se notabilizou, o Benfica, que representou durante 7 temporadas e meia entre 2014 e 2022, num total de 360 jogos oficiais. É o ponto final na edição das táticas desta tarde. Regresso com mais informação às 5. Até já.
0: Foram as notícias de desporto com a Elsa Moura.
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2: Bem, entretanto, já estamos a 20 minutos das 5 convosco. Sara Pereira, de volta ao estúdio, como é que vai isso? Vimos hits do Sam the Kid. Daqui a pouco o João Garcia, ele é o Iguana Garcia, para escutar já daqui a nada na Universitária.

0: É o Iguana Garcia, João Garcia, do álbum Barulho no Jardim de Inverno. Escutamos Estou de Volta a Mim. Na verdade não é Estou de Volta a Mim, é Estou de Volta a Mim. Assim é que é. Entretanto, vamos à edição do Radar Faz Cultura do dia de hoje com a Carolina Damas.
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3: 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O bilhete custa 4 euros, metade com cartão Pentágono.

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0: desta forma que fecho esta hora de música. Daqui a pouco temos a Carolina Damas. Eu estou de volta amanhã à mesma hora. Ouvimos Little by Little.
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0: Que é o remix de Caribou. De um tema dos Radiohead. Para trás, a Non Mortal Orchestra, com uma das favoritas de toda a gente, eu diria. So Good, Being in Trouble. E ainda Cutworms, vão espreitar. Novo disco de Max Clark, chama-se Transmitter. Fiquem bem, malta. Estou de volta então amanhã às 15. Amanhã.

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2: Vamos às notícias às 5 com a Elsa Moura. Boa tarde.
3: Olá, muito boa tarde. O novo presidente do CRUP, Luís Ferreira, considerou hoje muito importante a continuação do apoio do Governo ao Programa de Saúde Mental entre estudantes universitários e comunidade académica, no qual se deu um salto enorme. Em declarações aos jornalistas, à margem da tomada de posse enquanto responsável máximo do Conselho de Reitores das Universidades Portuguesas, Luís Ferreira salientou que foi possível dar um salto enorme na resposta aos estudantes, fruto do apoio do Governo. O novo responsável daquele órgão argumentou que o ensino superior é o principal elemento ascensor social e, num momento em que praticamente todo o edifício legislativo do ensino superior está a ser alterado, é necessário um diálogo permanente e construtivo entre as universidades e o governo. Ora, sabe-se então hoje que os estudantes do ensino superior vão continuar a ter apoio na área da saúde mental. Os responsáveis do Programa Nacional de Promoção da Saúde Mental no Ensino Superior fizeram esta segunda-feira uma avaliação muito positiva deste programa que está em vigor desde 2024 e que termina em setembro. Na sessão de balanço, a Secretária de Estado do Ensino Superior, Cláudia Serrico, anunciou, no entanto, que os estudantes precisam de apoio e vão continuar a tê-lo.
4: Programa Soma Mais Academia. Este novo programa, implementado pelo Instituto para o Ensino Superior, dará continuidade ao trabalho já desenvolvido, consolidando os avanços alcançados e contribuindo para o reforço da capacidade de resposta das instituições na área da saúde mental e do bem-estar no ensino superior.
3: Decorreu hoje uma sessão em Lisboa para divulgar precisamente os resultados alcançados no âmbito do Programa Nacional de Promoção da Saúde Mental no Ensino Superior, assim como refletir sobre a

0: trabalhos da reunião do Executivo Municipal Vimaranense, Ricardo Araújo, precisou que este regresso da prova vai acontecer a 14 de agosto.
1: E ainda por cima nós temos boas notícias relativamente a isso, é que este ano finalmente de facto a volta a Portugal vai voltar a Guimarães, vai voltar a passar por Guimarães. Creio que há mesmo já o dia estabelecido para que a volta a Portugal em bicicleta passe por Guimarães, que é o dia 14 de agosto.
0: A volta a Portugal em bicicleta confirmada então na cidade de Guimarães. A informação foi transmitida hoje pelo Presidente de Câmara, Ricardo Araújo. Duas semanas após a abertura oficial do espaço, a 25 de abril, o Museu Pensamento e Arte Contemporânea DST já foi visitado por mais de 10 mil pessoas, superando as melhores expectativas. O museu é o primeiro espaço inteiramente dedicado à arte contemporânea na região, lança-se assim num percurso de afirmação no panorama nacional e internacional. Essa é pelo menos a expectativa de Helena Mendes Pereira, diretora e curadora do espaço.
2: As minhas melhores expectativas nunca apontariam para este volume de visitantes em tão pouco tempo, maioritariamente de população local, quero dizer que a cidade estava à nossa espera, que também sentia falta de um projeto de museu ligado a estas temáticas que nós trazemos, da arte contemporânea, fundamentalmente. A minha receptividade tem sido muito boa, temos recebido todo tipo de públicos, de diferentes idades, também temos recebido já bastantes turistas, mas salientar de facto o público local e os jovens, o que tradicionalmente são um público menos ativo e menos frequentador de museus, dizem os estudos internacionais.
0: Só no dia de abertura oficial ao público, o museu recebeu mais de 4 mil pessoas, com destaque também para as duas quintas-feiras, com entrada gratuita e horário estendido até às 11 da noite.
2: O ponto alto foi o dia 25 de abril, o primeiro dia de abertura ao público, que foram mais de 4 mil. Mas as quintas-feiras foram a seguir, ponto muito forte, que é também interessante, e sobretudo também sempre com cadência de públicos, ou seja, na quinta-feira tivemos público todo o dia, e inclusive tínhamos aquela expectativa que talvez baixasse à noite, porque não há esse hábito, mas os museus não estão abertos à noite por sistema, e não, não se verificou. É mesmo que os dois jogos do Braga que marcaram as quintas-feiras, os bracarenses conseguiram organizar-se para ir ao futebol, ou ver o futebol e vir ao museu, que é ótimo. Também mostra que esta é uma cidade viva, dinâmica e diversa.
0: O Dia Mundial dos Museus também vai ser celebrado no museu, mas durante uma semana inteira.
2: Vamos continuar com a nossa programação paralela, portanto a expectativa é que também a adesão à programação paralela, à dança, ao jazz, à música, etc., seja mantida. Destaque no mês de maio para a semana em que se celebra o Dia Internacional dos Museus, que é uma segunda-feira, estamos fechados, mas toda a semana temos uma programação especial. No dia 21 de maio, em concreto, temos o lançamento do livro do museu e uma visita guiada por mim e pelo arquiteto Carvalho Araújo, que é o autor do projeto de arquitetura, naturalmente. E no dia 22 de maio, temos um concerto de um grande nome da música brasileira, do Amaro Freitas. Portanto, é uma semana em que celebramos o Dia Internacional dos Museus com uma programação especial, portanto também temos expectativa de que seja uma semana muito concorrida do ponto de vista dos públicos.
0: Orações à rumo de Helena Mendes Pereira, diretora e curadora do Museu Pensamento e Arte Contemporânea DST. Duas semanas após a abertura oficial, o espaço já foi visitado por mais de 10 mil pessoas. Fica por aqui este jornal. Há mais informação na antena da Rumo às 6. Toda a atualidade também em rumo.pt. Tenham um bom final de tarde.
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Ouvimos Kurt Vile e sim com Chance to Bleed, uma das apostas da Room desta semana. Semana que começa hoje, portanto, uma boa semana a todos. Bem-vindos. Convosco Carolina Damas, por aqui até às 19 horas. Kurt Vile, que abriu esta hora e apresenta-se também no Vodafone Paredes de Coura já este ano, em agosto. Portanto, ficamos a ouvir estas músicas para depois poder cantá-las ao vivo. Esta Chance to Bleed é um dos singles do álbum, que há de sair dia 29 de maio, curioso, é no dia dos meus anos, portanto, vou passar um dia ainda mais feliz a ouvir este novo álbum de Kurt Vile. Entretanto, continuamos agora para a música portuguesa, 15 minutos depois das 17 horas. Sónia Bernardo, com o seu projeto Bernardo, Tom Zé Moncherry. Já a seguir temos ainda a Sul, com Quer, Quer, Quer, a música que dá nome ao seu novo disco, lançado em março. Temos ainda no Safe Space Garden, Samuel Lúria e muito mais. Às 17h30 é hora do CD Room. Esta semana eu apresento-vos apresento-vos, se ainda não conheceram, o novo álbum de Bruno Pernadas, que está magnífico. É para ouvir às 17h30, depois disso ainda o Leitura em Dia, por isso fiquem por aí, rum.pt 97.5. Eu faço-vos companhia até às 19. Passem também pelas nossas redes sociais no Instagram, radio.rum. Até já!

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0: 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Pois é, RUM continua pelo enterro da gata durante esta semana de muita festa. Podem acompanhar tudo em RUM.pt, no site RUM, na página das emissões especiais, mas também no Instagram, especialmente no Instagram, com vídeo, stories, tudo ao minuto, em Rádio.RUM no Instagram. Em antena continuamos, já sabem, a partir das 18 horas temos a rubrica de hoje do Enterro da Gata para ouvir 97.5 RUM.pt. Entretanto, continuamos com música, porque música também é festa. Para trás os Unsafe Space Garden, com mais uma voltinha. Vamos agora ao Samuel Lúria, junta-se aqui a 12 ao todo, com Pedra e Cal. A seguir, vamos então ao CD RUM desta segunda-feira, esta semana, com o último álbum de Bruno Pernadas, incrível, para ouvir já a seguir. Até já!

0: Esta semana entramos no universo de Unlikely Maybe, o mais recente álbum de Bruno Pernadas, editado a 13 de fevereiro deste ano. Ao longo de 9 faixas, o músico e compositor lisboeta volta a atravessar diferentes geografias sonoras, do jazz à pop, do dancehall ao indie e muito mais, sempre com uma forma muito própria a que nos foi logo habituando ao juntar detalhes, experimentação e melodia. Depois de Private Reasons, lançado durante a pandemia, este novo disco marca também um recomeço. Novas ideias, novas direções e uma abordagem mais aberta, espiritual e imprevisível. Tal como a sua vasta gama sonora, também a gravação não teve uma morada específica. Unlikely Maybe atravessou várias cidades. Bruno Pernadas acompanha-nos por esta viagem, entre secção rítmica, vozes, metais, madeiras e eletrónica. Hoje começamos precisamente pelo início.
1: Olá a todos, o meu nome é Bruno Pernadas e vou estar aqui no CD Room a falar sobre 5 temas do meu último disco intitulado Unlikely Maybe. O primeiro tema que escolho é o primeiro tema do álbum, que se chama Untitled, aka Raindrops, e escolho este tema porque foi o primeiro tema que eu fiz para este disco e de imediato percebi logo que ia fazer parte do álbum, e não só isso, como percebi logo que ia ser a primeira faixa, o primeiro tema do disco. E na verdade, este tema, quando foi para estúdio, foi gravado em Lisboa. Houve parte do disco que foi gravado no Porto, mas este tema foi gravado em Lisboa. Não houve muitas novas aquisições, não foi criado assim nada de muito novo no estúdio. A música ficou muito parecida ao que era na demo, embora gravada com melhor qualidade. E portanto é o primeiro tema que eu escolho para esta rubrica, Untitled, aka Raindrops.
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Foi a primeira edição do CD Room desta semana. Estamos a ouvir o álbum de Bruno Pernadas, Unlikely Maybe. O episódio de hoje já está disponível em room.pt, na página do CD Room. E continuamos até sexta-feira, então, a ouvir este magnífico disco, com a participação também de Bruno Pernadas, a falar-nos um pouco do processo criativo. Entretanto, 22 minutos para as 18 horas. Continuamos com Salt, God Protect Me From My Enemies. A seguir ainda Mirror People com Any Color You Like, antes do Leitura em Dia, também a primeira edição desta semana. Convosco Carolina Damas, eu volto logo a seguir com mais música, porque temos muito mais até ao final da hora. Giz, Lemon Twigs, já sabem, rum.pt, 97.5, rádio.rum no Instagram. Até já, boa viagem!

0: A leitura em dia de hoje, início de semana, livro infantil. Os avós são fofinhos. O autor António Mota, ilustrações de Beatriz Francisco. A edição é da ASA. Na escrita, na literatura infanto-juvenil, para os mais novos meninos e meninas, há figuras que são permanentes e eternas. A mãe, depois os animais de companhia, desculpem aqui esta interjeição, e os avós. Avô e avó são figuras nucleares centrais carinhosas, aquilo que a nossa memória ficará sempre marcada ao longo da nossa vida. Já no ocaso da vida, aquilo que nos ocorrerá sempre serão sempre os nossos avós. O avô ou então a avó. Essa figura carinhosa, essa figura disponível, poética, sensível, sempre predisposta a aceitar, ouvir e a escutar os netos. António Mota, porque também é avô, decidiu escrever esta pequena obra-prima. Ele nasceu em Vilarelho, Ovil, Baião, em 1957. Foi professor do ensino básico e em 1979 aparece o seu primeiro livro, A Aldeia das Flores. Desde então, mais de 80 obras com uma criatividade inesgotável. Vários prémios atribuídos à sua obra e em 2014-2015 foi nomeado para o Prémio Alma, dos mais importantes internacionalmente na literatura infanto-juvenil. A recomendação da leitura em dia, dois livros do autor, Outros Tempos, este já para adultos, 2022, e também No Meio do Nada, que é livros onde o autor ensaia um registro memorialístico. Beatriz Francisco, a ilustradora, nasceu em Lisboa em 1998, licenciada em design e mestre em design e cultura visual pelo IAD, é ilustradora, designer e coopera em organizações na proteção ambiental e nas ciências e também para a educação. Este livro, como o próprio título indica, os avós são mesmo fofinhos. A casa dos avós tem um cheiro especial. Às vezes a casa dos avós também é a nossa casa, porque esse cheiro nunca o iremos perder. Por vezes, os meninos e as meninas têm uma vontade, a marca fica tão indelevelmente arraigada em nós, neles e nelas, que o desejo é tornarem-se cientistas para inventar uma máquina e uns frasquinhos muito carinhosos, cheios desse cheiro, para quando a saudade bater à porta, tuc-tuc, toc-toc, ou então, quando está no remanso do sonho e do sono, se lembra do avô, da avó e do avô, dos avós, e o frasquinho remete-nos para essa vida e momento eterno e único. Depois, na casa dos avós, eram os doces, as sobremesas, até a roupa tinha um cheiro muito particular, normalmente lavada com sabão clarinho. Uma maravilha. E os perfumes, aqueles perfumes de há muitos anos que se usavam, comprados quase avulsamente, e também o cheiro a cão e a gato. Enfim, há quartos, quer um dos nossos pais, da mãe e do nosso pai. Há fotografias, umas muito antigas, que olhamos para elas, mas quem é este e quem é esta? E claro, o netinho ou a netinha tem um lugar de eleição especial com uma fotografia enorme. Portanto, tudo é fofo e quando os avós, esse também auge da ternura, olham para nós, a avó ou o avô, e diz com os olhos muito abertos: tu fazes-me lembrar alguém. Eu quando olho para ti, lembro-me de quem. Está-se mesmo a ver de quem. E depois, a história será contada, recontada ao longo do tempo, uma imaginação sempre torrencial. Claro, tudo isto embrulhado, caldeado com abraços apertadinhos e beijos e mais beijos ternurentos. Uma obra-prima. Os avós são fofinhos, de António Mota, as ilustrações de Beatriz Francisco, uma edição da ASA.
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Foi o Iturim Dia desta segunda-feira. 9 minutos para as 18 horas. Continuamos com os Giz, Cobra. Já a seguir, The Lemon Twigs, I Just Can't Get Over Losing You.

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1: E fechamos esta hora com o Tiago Bettencourt. Só mais uma volta. Convosco, Carolina Damas. Já regresso para mais uma volta. Até já.

0: São 6 horas. 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
3: Olá, boa tarde. O novo presidente do grupo do Conselho de Reitores das Universidades Portuguesas, Luís Ferreira, considerou hoje muito importante a continuação do apoio do governo ao programa de saúde mental entre estudantes universitários e comunidade académica, no qual se deu um salto enorme. Em declarações aos jornalistas à margem da tomada de posse, enquanto responsável máximo do grupo, Luís Ferreira salientou que foi possível dar um salto enorme na resposta aos estudantes, fruto do apoio do governo. O novo responsável daquele órgão argumentou que o ensino superior é o principal elemento ascensor social e, num momento em que praticamente todo o edifício legislativo do ensino superior está a ser alterado, é necessário um diálogo permanente e construtivo entre universidades e governo. Ora, sabe-se que os estudantes do ensino superior vão continuar a ter esse apoio na área da saúde mental. Os responsáveis do Programa Nacional de Promoção da Saúde Mental no Ensino Superior fizeram, mesmo hoje, uma avaliação muito positiva deste programa, que está em vigor desde 2024 e que termina em setembro. Na sessão de balanço do programa, a secretária de Estado do Ensino Superior, Cláudia Sarrico, anunciou, no entanto, que os estudantes que precisam de apoio vão continuar a tê-lo.
4: Programa Soma Mais Academia. Este novo programa, implementado pelo Instituto para o Ensino Superior, dará continuidade ao trabalho já desenvolvido, consolidando os avanços alcançados e contribuindo para o reforço da capacidade de resposta das instituições na área da saúde mental e do bem-estar no ensino superior.
3: Aqui ouvimos declarações de Cláudia Sarrico, declarações registadas pela Antena 1, decorreu hoje uma sessão em Lisboa para divulgar os resultados alcançados no âmbito do Programa Nacional de Promoção da Saúde Mental no Ensino Superior, assim como refletir sobre a sua continuidade e alargamento. Exige-se agora mais financiamento para o Programa de Saúde Mental, passando de 12 para 15 milhões de euros. Em Braga está lançado o programa do Festival Inovação Social e Expo Social 2026. É uma iniciativa promovida pela autarquia, o Human Power Hub e a Braga Habit, que visa aproximar a comunidade dos empreendedores. O evento que decorre no sábado, das 9:30 da manhã às 7 da tarde, e que vai ter lugar na Praça da República, depois de até agora se realizar no Largo de São João do Souto. É uma mudança que, para Pedro Nascimento, administrador executivo da Braga Habit, coloca a inovação social no centro da estratégia do Conselho.
5: Pela primeira vez, realizar-se-á

0: tradicionalista Carlos Vicens destacou o orgulho que sente no grupo e explicou que os últimos dias foram dedicados à recuperação física e mental.
1: Tratando primero de recuperarlos mentalmente, ¿no? De que siguiendo mostrar el orgullo que tenemos por la versión que ofrecieron de este equipo, ¿no? Y después la gestión más física, fisiológica, ¿no? Bueno, pues acabar decidiendo también en función un poco de aquellos que vemos que están mejor, ¿no? Y afrontar el partido, pues como tú dices, sabiendo que es un partido difícil contra un rival que se juega mucho, nosotros también nos jugamos mucho, entonces es un partido complicado, como no puede ser de otra manera cuando llegas a estas instancias y enfrentas a rival que enfrentas, y tratar de ofrecer una versión otra vez muy competitiva de Braga.
0: Este é também o último jogo do Benfica em casa. No lançamento do encontro, o treinador da casa, José Mourinho, disse estar à espera de um adversário já recuperado do duelo em Friburgo e que se vai apresentar motivado e forte na posse de bola.
2: No quarto dia, penso que não tem problema absolutamente nenhum, até pelo próprio estilo de jogo que o Braga tem. Normalmente são os adversários que têm que correr mais do que eles, porque eles são muito fortes em posse. E penso, sempre está grande atenção a isso, mas penso que eles ainda precisam de qualquer coisa para confirmarem a quarta posição. Portanto, seguramente, motivação não lhes faltará.
0: É o jogo cartaz desta noite, que conta com sete os jogos às 8:15. Além do Benfica Braga, há também Estrela da Amadora Famalicão, Gil Vicente Aroca, Rio Ave Sporting, Santa Clara Nacional, Tondela Moreirense e Vitória Casa Pia. Ouviremos também os restantes treinadores no Jornal das 8. E duas semanas após a abertura oficial do espaço, a 25 de Abril, o Museu de Pensamento e Arte Contemporânea DST já atingiu o primeiro recorde. Até o momento visitaram o espaço mais de 10 mil pessoas, o que supera as melhores expectativas da direção. O museu lança-se assim num percurso de afirmação no panorama nacional e internacional, que aparenta estar a ter lastro na comunidade local. Essa é, pelo menos, a expectativa de Helena Mendes Pereira, a diretora e curadora do espaço, que, em entrevista à RUM, diz ter sido o jovem bracarense o visitante mais frequente.
3: As minhas melhores expectativas nunca apontariam para este volume de visitantes em tão pouco tempo, maioritariamente de população local. Quero dizer que a cidade estava à nossa espera, que também sentia falta de um projeto de museu ligado a estas temáticas que nós trazemos, da arte contemporânea, fundamentalmente. E a receptividade tem sido muito boa, temos recebido todo tipo de públicos, de diferentes idades, também temos recebido já bastantes turistas, mas salientar de facto o público local e os jovens, o que tradicionalmente são um público menos ativo e menos frequentador de museus, dizem os estudos internacionais.
0: Ouvimos Helena Mendes Pereira, diretora e curadora do museu. Duas semanas após a abertura oficial, o espaço já conseguiu o seu primeiro grande número. Até ao momento visitaram mais de 10 mil pessoas o espaço, que se encontra na Praça do Município, no coração da cidade de Braga. E é tudo por agora, estou de regresso às 8 com mais notícias. Até lá.
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É o chamamento para mais uma edição do Português Suave. Está aberta a sessão de segunda-feira, mais uma semana de passeios pela música portuguesa. Como é hábito aqui na antena da Universitária, emissões de segunda a sexta-feira, entre as 7 e as 8, para ouvir em 97.5, também emissão online em rum.pt. Abrimos com a Rita Cortesão, Lisbolha, é uma das canções do seu álbum de estreia, Tudo um Pouco, editado ano passado via Discos Submarinos, ela que foi a grande vencedora da 30ª edição do Festival Termómetro. Aconteceu ontem a final no Lisboa ao vivo, uma final que, além da Rita Cortesão, naturalmente, a vencedora, contou ainda com dois projetos, Parque Império e também os Bracarenses Monstro. Ela foi então a vencedora desta edição número 30 do Festival Termómetro, uma das grandes montras da música feita em Portugal. Por cá seguimos com mais uma edição da Discos Submarinos, agora com o Velhote do Carmo, chama-se Transparente, seu segundo trabalho, primeiro de longa duração, depois do EP Páginas Amarelas. Editou recentemente então este trabalho, que vai ter apresentações no final deste mês a Norte. 29 de maio vai estar no Porto, nos Maus Hábitos, e dia 30 em Braga, no Café Concerto Room by Mavi. Está agora no Português Suave com Sem Vagar, a faixa 7 do disco Transparente. Continuamos com o Velhote do Carmo. Sejam muito bem-vindos, juntos a nós.

Música nova aqui a rodar no Português Suave, de resto é uma estreia. O lançamento é precisamente esta segunda-feira. Chama-se I Am Álvaro Fields, referência a um dos heterónimos de Fernando Pessoa, Álvaro de Campos. O tema é dos Traz os Monstros, é o quarto single do novo disco da banda. Para trás, novidade também através do Benjamin, que está a preparar a edição de novo álbum. Vamos ter notícias boas em breve com o disco que está prometido para o mês de setembro, 18 de setembro. Sim, aqui é Crónicas do Monte Zeus, é o título do disco de Benjamin, que é representado para já pelo tema Recursos Humanos que escutamos lá atrás. Seguimos agora com os Ganso, para ouvir Mal Vestido, uma das bandas que vão integrar o evento Entre Tons, anunciado no final da passada semana, uma iniciativa que vai acontecer na Sala Moco, no Porto, dia 17 de julho, e que vai acolher quatro projetos nacionais: Bonança, Ordenado Mínimo, Os Últimos Românticos e também os Ganso. É com eles que continuamos, com Mal Vestido.

Continuamos nas novidades nesta sequência. Vamos intercalando também com uma grande recordação lá atrás. Recuperamos o álbum de estreia dos Peixe Avião, 4002. E depois novamente então nas novidades com o Manuel Fúria e o álbum recentemente editado Verde Veneno. Vai ter apresentação este mês a Norte, dia 23 de maio, passa pelo Moco, pela cidade do Porto. Esta semana, quinta-feira, tem concerto em Lisboa, no Coliseu Club. Tivemos por aqui então Manuel Fúria com a faixa O Último Que Apaga a Luz do álbum Verde Veneno. Seguimos com mais novidades, também com um álbum prometido para este ano. Ao que tudo indica vai ser editado em outubro, o novo álbum do músico e produtor Pedro da Linha. E desse anunciado álbum já conhecemos dois temas. Este é um deles, Dos Olhos Teus, com a participação de Ella Lee.

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Boas novas dos Bandua, que na passada semana editaram um novo single, Flor do Rosário, que de resto também já rodou por cá. E no final de março tiveram nova edição, neste caso um trabalho de remisturas com desafios lançados a vários autores para revisitarem a temas gravados pelos Bandua. Acabamos de escutar a remistura de Oxalá para Borboleta Branca, é uma das 7 versões de Bandua Remixes, lançado no final de março. Ainda colaborações de Sicons, Fragment, Magu, Picastro, Trabella e Pedro Martins. Tivemos também por cá, em jeito de recordação, pequena recordação diria, os Bardino. Escutamos Pedra Mãe, com a participação de Minos e Mr. Dolly, do trabalho Memória de Pedra Mãe, edição da Jazigo. Vamos fazer as despedidas com a Carminho, Balada do País que Dói, é a faixa de abertura de um trabalho extraordinário editado ano passado, Eu Vou Morrer de Amor ou Resistir, álbum de Carminho. É assim que vamos, até às 8. Amanhã há mais Português Suave. Até lá.

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2: Olá, muito boa tarde. É uma espécie de super segunda-feira no desporto, com 7 jogos em simultâneo para definir contas da Primeira Liga. O jogo cartaz é o Benfica-Braga, encontro da penúltima jornada do campeonato, mas há também Estrela da Amadora Famalicão, Gil Vicente Aroca, Vitória Casa Pia, ainda Rio Ave Sporting, Santa Clara Nacional e Tondela Moreirense. No caso do Benfica-Braga, os arsenalistas viajam à Luz pressionados a vencer para assegurar o quarto lugar. Na antevisão ao encontro, o de Carlos Vicente reconheceu o impacto da eliminação europeia, mas recusou usar isso como desculpa para o duelo desta noite.
3: Obviamente, vamos a dar nuestro 100%. Ahora bien, ese 100% no es el 100% de semanas donde no has tenido viaje y partido intersemanal y esfuerzo colectivo grande porque juegas tantos minutos con un jugador menos, ¿no? Pero no vamos a utilizar eso de excusa. Lo que sí vamos a hacer es que intentar bien hoy ver cómo están, gestionar bien el entrenamiento de hoy y gestionar bien lo mejor que podamos con los recursos que tengamos las decisiones de cara a mañana, ¿no? Y después afrontar el partido yendo por todo. Nadie vaya a salir mañana al campo pensando en lo que pasó. No, yo creo que una vez que te pones al partido...
2: Carlos Vicens, a propósito do jogo que arranca daqui a pouco no Estádio da Luz. Já no Dom Afonso Henriques, o Vitória despede-se do estádio esta temporada. Encontro frente ao Casa Pia. O treinador vitoriano Gil Ameiras garantiu que a equipa está focada em dar uma resposta forte depois da goleada sofrida em Alvalade e diz que o importante agora é oferecer uma boa imagem aos adeptos.
4: É um Vitória que se despede dos seus adeptos em casa, despede-se da época em casa e que queremos deixar uma boa imagem, queremos deixar um bom resultado, uma boa exibição por tudo que foi a época, uma época difícil, de altos e baixos. E os nossos adeptos, como já é padrão, merecem que a gente dê uma boa exibição amanhã, mas ao mesmo tempo esperar aqui um adversário difícil que precisa de pontos.
2: Gil Lameiras, treinador do Vitória, que é o oitavo classificado com 42 pontos, já a formação do Casa Pia está aflita. A equipa orientada por Álvaro Pacheco, ex-treinador do Vitória, está em posição de play-off em 16º lugar, com 26 pontos. Por sua vez, o Gil Vicente defronta o Aroca, procura despedir-se dos adeptos com uma vitória que permita continuar a sonhar com o quinto lugar. O treinador dos Galos, César Peixoto, alerta para o perigo dos aroquenses, que cresceram muito na segunda volta e que chegam ao Minho sem qualquer pressão classificativa.
5: Vamos ter pela frente uma excelente equipa, com bons jogadores, que está muito melhor na segunda volta do que na primeira, é que nos vai complicar muito a vida, de certeza absoluta, mas também acho que vai ser um bom jogo de futebol. São duas equipas que gostam de jogar e nós sabemos que vamos ter muita dificuldade, mas também acreditamos muito no trabalho, no que estamos a fazer, e só olhamos para os três pontos e para este jogo e para este adversário, nada mais. Temos muita preocupação que ali o Aroca vai nos dar muito trabalho, é uma equipa que já está sem pressão absolutamente nenhuma, que podem jogar o jogo pelo jogo, sabendo que pela frente também vai encontrar um Gil Vicente que tem muita capacidade e qualidade, e em casa vamos querer mostrar que somos fortes como fomos sempre.
2: O Gil Vicente é 6º classificado com 50 pontos, já o Aroca é 11º classificado com 36 pontos somados. 2 pontos acima do Gil está o Famalicão, é 5º com 52 pontos e quer por isso segurar esse posto. O treinador Hugo Oliveira sabe que pela frente terá um Estrela da Amadora na luta

noite, sejam bem-vindos a mais uma emissão de Anacronismos, emissão número 1281, Rádio Universitária em 97.5 FM, abertura do programa de hoje com o novo trabalho do sueco José González. O álbum intitula-se Against the Dying of the Light e é o quinto trabalho do músico. Abrimos com o tema Against the Dying of the Light, tema título do álbum, portanto, avançamos para For Every Dusk.

Continuamos com destaque ao novo álbum do sueco José González, de resto um dos nomes para o Misty Fest, com duas datas, no dia 1 de novembro no Coliseu dos Recreios em Lisboa e no dia seguinte no Coliseu do Porto. É, portanto, um dos nomes integrados no cartaz do Misty Fest para este ano.

E com este Joy Can't Help But Sing terminamos o destaque ao novo álbum de José González. O músico sueco estará entre nós no próximo mês de novembro. Como sabem, é um dos nomes do cartaz do Misty Fest, como de resto já dissemos. O novo álbum intitula-se Against the Dying of the Light. Será certamente o álbum a apresentar na sua passagem por cá. Para trás, os temas Against the Dying of the Light, na abertura e pelo meio For Every Dusk. Avançamos agora com o tema Senses, com participação de Sampha. É um dos temas do álbum Ambiguous Desire, da britânica Arlo Parks.

Here in the States, é a mais recente escolha do álbum Private Hospital para o norte-americano Damien Rorado. Para trás, os canadianos The New Pornographers com o tema Spooky Action, o álbum The Former Sight of. Na passada semana tivemos em destaque Tracy Vandal and John Murphy, o álbum Ivory Razors, a rodar então desse mesmo trabalho Let Me Go or Let It Burn.

Nova escolha para o álbum Euro Country de C-Met, o tema intitula-se Lord Let a Tesla Crash. Para trás, Pictures, o álbum Atlanta, o mais recente da dupla Gnarls Barkley. Avançamos agora para o tema Didn't Come to Argue, com a participação de Monica Martin. É um dos temas do álbum Trying Times, o mais recente do britânico James Blake.

0: Acabamos de escutar o tema Red Sun para os germânicos no twist do álbum News from Planet Zombie. Até ao final teremos ainda West Texas para o norte-americano Bill Callahan do álbum My Days of 58 e uma nova escolha também para The Mountain, nos Gorillaz, a rosar desta feita o tema Orange County, para nos acompanhar até ao final da emissão de hoje. Anacronismos fica então por aqui. Continuamos ou voltamos 2 ou 8 dias. Fiquem para já então com o tema West Texas para Bill Callahan.
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